0: versos e reversos.
1: A espantosa realidade das coisas é a minha descoberta de todos os dias. Cada coisa é o que é. E é difícil explicar a alguém quanto isso me alegra e quanto isso me basta. Basta existir para se ser completo. Tenho escrito bastantes poemas, hei de escrever muitos mais, naturalmente. Cada poema meu diz isto. E todos os meus poemas são diferentes, porque cada coisa que há é uma maneira de dizer isso. Às vezes, ponho-me a olhar para uma pedra. Não me ponho a pensar se ela sente. Não me perco a chamar-lhe minha irmã. Mas gosto dela por ela ser uma pedra. Gosto dela porque ela não sente nada. Gosto dela porque ela não tem parentesco nenhum comigo. Outras vezes ouço passar o vento e acho que só para ouvir passar o vento vale a pena ter nascido. Eu não sei o que é que os outros pensarão lendo isto. Mas acho que isto deve estar bem porque eu penso sem esforço. Nem ideia de outras pessoas ao ouvir-me pensar, porque eu penso sem pensamentos. Porque eu digo como as minhas palavras o dizem. Uma vez chamaram-me poeta materialista e eu admirei-me porque não julgava que se me pudesse chamar qualquer coisa. Eu nem sequer sou poeta, vejo. Se o que escrevo tem valor, não sou eu que o tenho. O valor está ali, nos meus versos. Tudo isso é absolutamente independente da minha vontade.
0: Texto: A Espantosa Realidade das Coisas. Intérprete.

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0: 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Especial Negras Letras.
1: Punhos de redes embalaram meu canto para adoçar o meu país, ó Itman. Xaripapo coloriu meu corpo contra os maus olhados. Catecismo me ensinou a abraçar os hóspedes. Carumã me alimentou quando eu era criança. Mãe Negra me contou histórias de bicho. Moleque me ensinou safadezas. Maçoca, tapioca, pipoca, tudo comi. Bebi cachaça com caju para limpar-me. Tive maleita, catapora e línguas, bicho de pé, saudade, poesia. Fiquei aluado, mal assombrado, tocando maracá. Dizendo coisas, brincando com as crioulas, vendo espíritos, abusões, mães d'água, conversando com os malucos, conversando sozinho, empreendendo tudo o que encontrava, abraçando as cobras pelos matos, me misturando, me sumindo, me acabando, para salvar a minha alma benzida e meu corpo pintado de urucu, tatuado de cruzes, de orações, de mãos ligadas, de nomes de amor em todas as línguas de branco, de mouro ou de pagão.
0: Texto Democracia, de Jorge de Lima.

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2: Venha cá, menino. 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
1: Saudade é solidão acompanhada. É quando o amor ainda não foi embora, mas o amado já. Saudade é amar um passado que ainda não passou. É recusar um presente que nos machuca. É não ver o futuro que nos convida. Saudade é sentir que existe o que não existe mais. Saudade é o inferno dos que perderam. É a dor dos que ficaram para trás. É o gosto de morte na boca dos que continuam. Só uma pessoa no mundo deseja sentir saudade. Aquela que nunca amou. E este é o maior dos sofrimentos. Não ter por quem sentir saudades. Passar pela vida e não viver. O maior dos sofrimentos é nunca ter sofrido.
0: Texto Saudade.

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0: Muito obrigado, gente. Pô, eu tava morto de saudade tocar aqui no Brasil. Muito obrigado. Então é o seguinte, vamos sair fora, vamos sair fora.
1: Versos e reversos.
2: Nunca conheci quem tivesse levado porrada. Todos os meus conhecidos têm sido campeões em tudo. E eu, tantas vezes reles, tantas vezes porco, tantas vezes vil, eu, tantas vezes irrespondivelmente parasita, indesculpavelmente sujo, eu que tantas vezes não tenho tido paciência para tomar banho, eu que tantas vezes tenho sido ridículo, absurdo, que tenho rolado os pés publicamente nos tapetes das etiquetas, que tenho sido grotesco, mesquinho, submisso e arrogante, que tenho sofrido os enxovalhos e calado, que quando não tenho calado tenho sido mais ridículo ainda, eu que tenho sido cômico às criadas de hotel, eu que tenho sentido o piscar de olhos dos moços de fretes, eu que tenho feito vergonhas financeiras, pedido emprestado sem pagar, eu que, quando a hora do soco surgiu, me tenho agachado para fora da possibilidade do soco. Eu que tenho sofrido a angústia das pequenas coisas. Eu verifico que não tenho par nisto tudo neste mundo. Toda gente que eu conheço e que fala comigo nunca teve um ato ridículo. Nunca sofreu um enxovalho. Nunca foi senão príncipe, todos eles príncipes na vida. Quem me dera ouvir a voz de alguém, a voz humana, que me confessasse não um pecado, mas uma infâmia, que contasse não uma violência, mas uma covardia. Não. São todos o ideal. Se os ouço e me falam, quem há neste largo mundo que me confessasse que uma vez foi vil? Ó,

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0: Vamos lembrar a farofa carioca. Vamos aí.
1: Ela vai bem, muito bem, tá legal, uma delícia de amar.
0: Maravilha pura.

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1: Especial Negras Letras.
2: Os netos de teus mulatos e de teus cafuzos, e a quarta e a quinta gerações de teu sangue sofredor, tentarão apagar a tua cor. E as gerações dessas gerações, quando apagarem a tua tatuagem execranda, não apagarão de suas almas a tua alma negro. Pai João, mãe negra, fulô, zumbi, negro fujão, negro cativo, negro rebelde, negro cabinda, negro congo, negro irumba, negro que foste para o algodão dos Estados Unidos, para os canaviais do Brasil, para o tronco, para o colar de ferro, para a canga de todos os senhores do mundo. Ou melhor, compreendo agora os teus blues, nesta hora triste da raça branca, negro. Olá, negro! Olá, negro!

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1: Saudade é solidão acompanhada. É quando o amor ainda não foi embora, mas o amado já. Saudade é amar um passado que ainda não passou. É recusar um presente que nos machuca. É não ver o futuro que nos convida. Saudade é sentir que existe o que não existe mais. Saudade é o inferno dos que perderam. É a dor dos que ficaram para trás. É o gosto de morte na boca dos que continuam. Só uma pessoa no mundo deseja sentir saudade. Aquela que nunca amou. E este é o maior dos sofrimentos. Não ter por quem sentir saudades. Passar pela vida e não viver. O maior dos sofrimentos é nunca ter sofrido.
0: Texto Saudade.

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0: versos e reversos.
1: Entre o fim do começo e o começo do fim, toda coisa tem uma massa inerte feito ponte pela qual passamos distraídos ou não. Os astecas sentiam chegar o exato momento do meio da vida, o meio do meio da vida. O momento em que o que já vivemos é exatamente igual ao que ainda não vivemos. E nesse momento preciso, o mais comum dos astecas sentia uma súbita e inexplicável vontade de tomar um trem. Mas como ainda não o tinha inventado, ele acabava por entristecer-se. Daí a tristeza, essa vontade de algo que ainda não inventaram.
0: Texto: O Meio de Todas as Coisas, Gregório do Vivier.

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1: A espantosa realidade das coisas é a minha descoberta de todos os dias. Cada coisa é o que é. E é difícil explicar a alguém quanto isso me alegra e quanto isso me basta. Basta existir para se ser completo. Tenho escrito bastantes poemas, hei de escrever muitos mais, naturalmente. Cada poema meu diz isto. E todos os meus poemas são diferentes, porque cada coisa que há é uma maneira de dizer isso. Às vezes, ponho-me a olhar para uma pedra. Eu me ponho a pensar se ela sente. Não me perco a chamar-lhe minha irmã, mas gosto dela por ela ser uma pedra. Gosto dela porque ela não sente nada. Gosto dela porque ela não tem parentesco nenhum comigo. Outras vezes ouço passar o vento e acho que só para ouvir passar o vento vale a pena ter nascido. Eu não sei o que é que os outros pensarão lendo isto, mas acho que isto deve estar bem, porque eu penso sem esforço. Nem ideia de outras pessoas ao ouvir-me pensar, porque eu penso sem pensamentos. Porque eu digo como as minhas palavras o dizem. Uma vez chamaram-me poeta materialista, e eu admirei-me porque não julgava que se me pudesse chamar qualquer coisa. Eu nem sequer sou poeta, vejo. Se o que escrevo tem valor, não sou eu que o tenho. O valor está ali, nos meus versos. Tudo isso é absolutamente independente da minha vontade.
0: 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Inter

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1: Especial Negras Letras.
2: O nosso herói nacional foi liquidado pela traição das forças colonialistas. O grande líder do primeiro Estado Livre de todas as Américas, coisa que não se ensina nas escolas para as nossas crianças. E quando eu falo de nossas crianças, estou falando das crianças negras, brancas e amarelas que não sabem que o primeiro Estado Livre de todo o continente americano surgiu no Brasil e foi criado pelos negros que resistiram à escravidão e se dirigiam para o sul da capitania de Pernambuco, atual estado de Alagoas, a fim de criar uma sociedade livre e igualitária. Uma sociedade alternativa, onde negros e brancos viviam com maior respeito, proprietários da terra e senhores do produto de seu trabalho. Palmares é um exemplo livre e físico de uma nacionalidade brasileira, uma nacionalidade que está por se constituir. Nacionalidade esta em que negros, brancos e índios lutam para que este país se transforme efetivamente numa democracia.
1: Texto Pensamento, de Lélia Gonzaga.

0: 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Especial Negras Letras.
1: Não tolero o magistrado que do bril descuidado vende a lei, trai a justiça, faz a todos injustiça. Com rigor deprime o pobre, presta abrigo ao rico, ao nobre, só acho horrendo o crime no mendigo que deprime.

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1: O nosso herói nacional foi liquidado pela traição das forças colonialistas. O grande líder do primeiro Estado Livre de todas as Américas, coisa que não se ensina nas escolas para as nossas crianças. E quando eu falo de nossas crianças, estou falando das crianças negras, brancas e amarelas que não sabem que o primeiro Estado Livre de todo o continente americano surgiu no Brasil e foi criado pelos negros que resistiram à escravidão e se dirigiam para o sul da capitania de Pernambuco, atual estado de Alagoas, a fim de criar uma sociedade livre e igualitária, uma sociedade alternativa, onde negros e brancos viviam com maior respeito, proprietários da terra e senhores do produto de seu trabalho. Palmares é um exemplo livre e físico de uma nacionalidade brasileira, uma nacionalidade que está por se constituir, nacionalidade esta em que negros, brancos e índios lutam para que este país se transforme efetivamente numa democracia.
0: Texto Pensamento, de Lélia Gonzalez.

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1: 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Especial Negras Letras. Em nós, até a cor é um defeito. O imperdoável mal de nascença, o estigma de um crime. Mas nossos críticos se esquecem que essa cor é a origem da riqueza de milhares de ladrões que nos insultam. Que essa cor convencional da escravidão tão semelhante à da terra abriga sobre sua superfície escura vulcões onde arde o fogo sagrado da liberdade.

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1: Nunca conheci quem tivesse levado porrada. Todos os meus conhecidos têm sido campeões em tudo. E eu, tantas vezes reles, tantas vezes porco, tantas vezes vil, eu, tantas vezes irrespondivelmente parasita, indesculpavelmente sujo, eu que tantas vezes não tenho tido paciência para tomar banho, eu que tantas vezes tenho sido ridículo, absurdo, que tenho rolado os pés publicamente nos tapetes das etiquetas, que tenho sido grotesco, mesquinho, submisso e arrogante, que tenho sofrido os enxovalhos e calado, que quando não tenho calado tenho sido mais ridículo ainda, eu que tenho sido cômico às criadas de hotel, eu que tenho sentido o piscar de olhos dos moços de fretes, eu que tenho feito vergonhas financeiras, pedido emprestado sem pagar, eu que quando a hora do soco surgiu, me tenho agachado para fora da possibilidade do soco,

0: Eu que tenho sofrido a angústia das pequenas coisas. Eu verifico que não tenho par nisto tudo neste mundo. Toda gente que eu conheço e que fala comigo nunca teve um ato ridículo. Nunca sofreu um enxovalho. Nunca foi senão príncipe, todos eles príncipes na vida. Quem me dera ouvir a voz de alguém, a voz humana, que me confessasse não um pecado, mas uma infâmia. Que contasse não uma violência, mas uma covardia. Não. São todos o ideal. Se os ouço e me falam, quem há neste largo mundo que me confessasse que uma vez foi vil? Ó príncipes, meus irmãos! Estou farto de semideuses. Onde é que há gente neste mundo? Então sou só eu que é vil e errôneo nesta terra? Poderão as mulheres não os terem amado. Podem ter sido traídos. Mas ridículos, nunca. E eu, que tenho sido ridículo sem ter sido traído? Como posso eu falar com os meus superiores sem titubear? Eu, que tenho sido vil. Literalmente vil. Vil no sentido mesquinho e infame da vileza.
1: Texto. Poema em linha reta, de Álvaro de Campos.

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0: 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Especial Negras Letras.
1: Em nós, até a cor é um defeito. O imperdoável mal de nascença, o estigma de um crime. Mas nossos críticos se esquecem que essa cor é a origem da riqueza de milhares de ladrões que nos insultam. Que essa cor convencional da escravidão tão semelhante à da terra abriga sobre sua superfície escura vulcões onde arde o fogo sagrado da liberdade.

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1: 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Especial Negras Letras.
2: Não tolero o magistrado que do brio descuidado vende a lei, trai a justiça, faz a todos injustiça. Com rigor deprime o pobre, presta abrigo ao rico, ao nobre, só acho horrendo o crime no mendigo que deprime.

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Tem os materiais que as professoras de AE transformam os PDFs e textos em áudio, ou se entrega ao aluno o áudio pronto, ou se apresentam aplicativos que façam isso automaticamente, sendo o NVDA, o DocsTalks e alguns outros aplicativos que fazem essa transferência de texto para áudio.

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Carolina. Alô, Carolina, vamos sacudir, vamos zoar, vamos aí!

Muito obrigado, gente. Pô, tava morto de saudade tocar aqui no Brasil. Muito obrigado. Então é o seguinte, vamos sair fora, vamos sair fora.

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1: Especial Negras Letras.
2: O nosso herói nacional foi liquidado pela traição das forças colonialistas. O grande líder do primeiro Estado Livre de todas as Américas, coisa que não se ensina nas escolas para as nossas crianças. E quando eu falo de nossas crianças, estou falando das crianças negras, brancas e amarelas que não sabem que o primeiro Estado Livre de todo o continente americano surgiu no Brasil e foi criado pelos negros que resistiram à escravidão e se dirigiam para o sul da capitania de Pernambuco, atual estado de Alagoas, a fim de criar uma sociedade livre e igualitária, uma sociedade alternativa, onde negros e brancos viviam com maior respeito, proprietários da

0: terra e senhores do produto de seu trabalho. Palmares é um exemplo livre e físico de uma nacionalidade brasileira, uma nacionalidade que está por se constituir. Nacionalidade esta em que negros, brancos e índios lutam para que este país se transforme efetivamente numa democracia. Texto Pensamento de Lélia Gonzalez, intérprete Júnior Cunha.
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0: Ah, essa é boa. Ah, essa é muito legal. Eu vou contar. Eu tenho um amigo meu lá no Rio de Janeiro. O nome dele é Bento Amorim. É um grande amigo mesmo, de muito tempo. E ele tinha uma letra na casa dele, muito curiosa, chamada Mania de Peitão. Aí o Bento, eu tenho uma musiquinha aqui, Jorge, pra gente fazer junto. Porra, aí tem essa letra aqui. Aí eu falei, pô, mas como é que é essa letra? Esse negócio aqui e tal, pá. Aí eu falava de peitão. E eu comecei a achar aquilo interessante, porque ao mesmo tempo que isso ocorria, tinha uma denúncia nos jornais e tudo sobre o uso do silicone industrial. E muita gente estava morrendo por causa disso. Muitas mulheres desenganadas foram parar na mão de picareta e acabou. Então, essa som que eu vou tocar chama-se Mania de Peitão e não tem nada a ver com a prótese. Eu sou a favor da prótese. Eu acho que a prótese veio para tirar uma... para levantar a mulher. Mas esse uso indiscriminado desse negócio, cuidado com isso, gente. Cuidado com isso. Tem muito picareta. Então, de repente, a chuchuca quer botar um negócio mais de pão e coisa e tal. Vê legal com quem vai fazer, hein? Então, a música é uma crônica a respeito disso aí.
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2: Não tolero o magistrado que do brio descuidado vende a lei, trai a justiça, faz a todos injustiça. Com rigor deprime o pobre, presta abrigo ao rico, ao nobre, só acho horrendo o crime no mendigo que deprime.

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0: ácida na festinha.
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2: A maior riqueza do homem é sua incompletude. Nesse ponto sou abastado. Palavras que me aceitam como sou. Eu não aceito. Não aguento ser apenas um sujeito que abre portas, que puxa válvulas, que olha o relógio, que compra pão às 6 da tarde, que vai lá fora, que aponta lápis, que vê a uva, etc, etc. Perdoai. Mas eu preciso ser outros. Eu penso renovar o homem usando borboletas.
1: Texto, retrato do artista quando coisa, de Manuel.

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2: Falei mesmo.

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Poxa, cara, tava aqui vendo aqui os vídeos que sua mãe me mostrou. Achei massa, viu? Você com Camila Pitanga. Você é muito mais bonito do que ela, viu?

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0: Objetos visíveis no céu hoje. A Lua está em sua fase cheia, também conhecida como gibosa minguante, com em torno de 99 a 95% de iluminação, e ela poderá ser observada das 18h40 até o amanhecer. Saturno estará visível das 18h45 até o amanhecer na direção leste. Marte estará visível das 22h30 até o amanhecer na direção também leste. Júpiter estará visível das 1h15 da manhã até o amanhecer na direção leste-nordeste, e Vênus estará visível das 5h15 da manhã às 6 da manhã na direção leste. O aglomerado globular 47 do Canai, NGC 104, e a pequena nuvem de Magalhães estarão visíveis das 19h30 até o amanhecer na direção sul-sudeste. A grande nebulosa de Órion, M42, estará visível a partir das 2 da manhã, na direção leste-nordeste. E o aglomerado de Pleiades, M45, estará visível a partir das 22 horas, na direção leste-nordeste.
1: Estamos iniciando o Observatório Terra, um programa com notícias sobre ciência e espaço. Quinta temporada, episódio 2.
2: Cientistas revelam um novo mistério na atmosfera de Saturno.
1: Dicotomia interna de Marte ganha força com a descoberta de manto mais quente do hemisfério.
2: Via Láctea foi remodelada por uma colisão há bilhões de anos e agora está a caminho de outra.
1: Dicotomia interna de Marte ganha força com a descoberta de manto mais quente do hemisfério. Nova pesquisa revela que o manto do hemisfério sul de Marte é até 400 graus centígrados mais quente do que o do norte, rompendo a ideia do interior simétrico do planeta. A técnica de tomografia de maré liga essa assimetria à dicotomia de relevo, às anomalias magnéticas e a um possível antigo impacto gigante. A nova pesquisa sobre Marte, publicada em uma renomada revista científica, reforça que o planeta não é inteiramente simétrico, como muitos cientistas assumiam. Dados recentes revelam que o hemisfério sul abriga um ponto quente profundo, com temperaturas de até 400 graus centígrados, superiores às do hemisfério norte, indicando diferenças estruturais significativas no interior marciano. O estudo liderado por Alexandre Berne revisitou medições de três sondas da NASA para detectar variações sutis no campo gravitacional do planeta, a partir da técnica de tomografia de maré. A equipe inferiu que o manto sul é muito mais quente e possivelmente parcialmente fundido, o que pode influenciar tanto a atividade vulcânica quanto a potencial habitabilidade de Marte. Essa simetria interna dialoga com a já conhecida dicotomia superficial do planeta. O norte é composto por planícies baixas, enquanto o sul apresenta crosta mais espessa e terrenos elevados e caracterizados. Essa diferença pode ser moldada à hidrologia antiga de Marte, inclusive à formação de bacias capazes de reter água. A temperatura elevada no manto sul também ajuda a explicar observações anteriores. A missão InSight detectou que ondas sísmicas se dissipam mais rapidamente nessa região, e minerais ferrosos do sul exibem anomalias magnéticas que agora se encaixam melhor no novo modelo térmico. Há bilhões de anos, Marte possuía um campo magnético global, de acordo com os cientistas. O aquecimento da crosta acima da temperatura de Kelvin no hemisfério sul pode ter apagado magnetizações antigas, criando os remanescentes magnéticos observados hoje, oferecendo pistas sobre a evolução geológica do planeta. A origem da dicotomia norte-sul, porém, permanece incerta. A hipótese dominante sugere que o impacto colossal no passado remoto tenha escavado a bacia norte, acelerando o resfriamento do manto nessa região e deixando o sul relativamente quente.
2: Cientistas revelam um novo mistério na atmosfera de Saturno. Saturno revelou um novo mistério atmosférico. Além do famoso hexágono no Polo Norte, astrônomos identificaram um decágono gigante no Polo Sul, sugerindo que o planeta pode formar ondas poligonais em ambos os hemisférios e oferecendo uma rara chance de observar esses fenômenos em evolução. O famoso planeta do nosso sistema solar, conhecido por seus anéis e pelo enigmático enigmático hexágono no Polo Norte, revelou uma nova surpresa. Astrônomos identificaram um segundo polígono atmosférico, em Saturno, desta vez um decágono girando ao redor do Polo Sul. A descoberta indica que o planeta pode ter uma tendência natural à formação de ondas poligonais, e não apenas um fenômeno isolado. Afirmaram cientistas a um portal especializado. O hexágono, observado desde as sondas Voyager nos anos de 1980 e confirmado por Hubble e Cassini, permaneceu estável por mais de 4 décadas. Sua origem é ainda um mistério, embora se saiba que se trata de uma onda atmosférica presa a uma corrente de jato. Por anos, cientistas suspeitaram que o hemisfério sul poderia abrigar algo semelhante, mas nada havia sido detectado. Isso mudou quando astrônomos amadores registraram, em 2024, uma linha ondulante ao redor do Polo Sul. Análises posteriores, com projeções polares feitas a partir de imagens de Trevor Barry e Jean-Paul Odier, revelaram a estrutura completa, um polígono de 10 lados, confirmado depois por registros de alta qualidade do telescópio espacial Hubble. O decágono, centrado em torno de 60 graus de latitude sul, desloca-se sobre uma poderosa corrente de jato que circula Saturno a cerca de 420 km por hora, enquanto a onda poligonal avança lentamente, a aproximadamente 10 km por hora. Assim como o hexágono, sua forma aparece em diferentes altitudes e comprimentos de onda, sugerindo uma estrutura vertical complexa. Apesar das semelhanças, o decágono não é uma réplica do hexágono. Ele se forma em latitude diferente. Parece menos robusto e surgiu recentemente, levantando questões sobre o que desencadeia esses padrões. Pesquisadores investigam se diferenças nos ventos, nas posições dos jatos ou na presença de vórtices próximos podem explicar a formação.
1: Lua perdida de Vênus pode ter sido destruída pelo próprio planeta. A ausência de uma Lua em Vênus pode ter sido causada pela destruição do antigo satélite, segundo novas simulações que mostram que qualquer lua venusiana tenderia a espiralar para o planeta e ser despedaçada, especialmente se tivesse grande massa ou se Vênus girasse lentamente em seus primórdios. Considerando o planeta gêmeo da Terra em tamanho, massa e composição, Vênus não possui uma lua, e essa ausência sempre intrigou os cientistas. Uma nova pesquisa sugere que Vênus pode ter destruído seu próprio satélite natural, caso ele realmente tenha existido, consumindo-o ao longo de bilhões de anos. Embora compartilhe características fundamentais com a Terra, Vênus apresenta condições extremas, como calor capaz de derreter chumbo e pressão esmagadora, ventos violentos e nuvens de ácido sulfúrico. Entre essas diferenças marcantes, destaca-se o fato de não possuir uma lua, assim como Mercúrio. A dúvida persistia sobre Vênus, nunca teve um satélite ou se perdeu em algum processo violento. O pesquisador Stephen Kane, da Universidade da Califórnia, liderou uma equipe que buscou responder a essa questão. Fascinado pela evolução de luas e pela história de Vênus, Kane desenvolveu uma simulação física detalhada para testar o destino de uma lua hipotética que orbitasse o planeta. O modelo foi validado reproduzindo a evolução do sistema Terra-Lua. Vênus tem 95% do tamanho da Terra e é o planeta mais próximo dela, distância mínima de 41 milhões de quilômetros. É o segundo objeto natural mais brilhante no céu noturno, depois da Lua. O planeta mais quente, média de 462 graus centímetros, atmosfera com 96,5% de dióxido de carbono e órbita de 0,73 unidades astronômicas, com um ano de 225 dias. A simulação acompanhou a interação gravitacional entre Vênus e uma Lua possível e o Sol ao longo de bilhões de anos. Os cálculos consideraram diferentes velocidades de rotação do planeta e massa potenciais para o satélite, utilizando duas abordagens matemáticas independentes para evitar dependência de um único conjunto de suposições. Os cientistas argumentam que a sobrevivência de uma lua venusiana só seria possível em condições muito específicas. Vênus precisaria ter girado extremamente rápido em sua juventude, com dias inferiores a 12 horas, e o satélite deveria ter massa modesta, semelhante à Lua terrestre. foram fora dessa faixa estreita, o destino seria inevitável. A Lua seria consumida pelo planeta.
2: Via Láctea foi remodelada por uma colisão há bilhões de anos, e agora está a caminho de outro. A Via Láctea surgiu do caos e da turbulência, e suas constelações estão repletas de migrantes, exilados e sobreviventes. Nesse momento, ela começou a se esticar e distorcer novamente, puxada por uma companheira maciça e rumo a uma colisão inevitável no futuro com a galáxia de Andrômeda. O arqueólogo galáctico Vasily Belokurov diz que seu trabalho é reconstruir o passado da galáxia e, em vez de cavar o solo, usa as leis da dinâmica e da evolução estelar para vasculhar centenas de milhões de estrelas, procurando as mais antigas e quimicamente peculiares entre elas, interpretando suas órbitas e reconstituindo os eventos que moldaram a Via Láctea. Entre esses eventos está uma colisão antiga, que deixou marcas tão profundas que, bilhões de anos depois, ainda define a galáxia ao nosso redor. Belokurov diz querer entender o que rege a vida desses enormes sistemas cósmicos, quais mudanças são inatas, além da evolução interna de um disco galáctico, e quais são adquiridas, impostas por colisões e fusões. Perguntas sobre a origem da matéria escura estão na base de tudo isso. Ela é a substância invisível cuja gravidade mantém as galáxias unidas, mas cuja verdadeira identidade continua sendo um dos maiores enigmas não resolvidos da astrofísica. A Via Láctea é a única galáxia onde os movimentos estelares podem ser medidos com extraordinário detalhe. Isso permite que os cosmólogos construam um mapa mais preciso até agora da matéria escura, até onde ela se estende, quão densa ela é ao redor do Sol, qual a sua forma e quão uniforme ou irregular ela pode ser. As estrelas extragalácticas têm órbitas e uma química em comum. A maioria das estrelas migrantes é menos rica em elementos mais pesados do que a população nascida localmente na Via Láctea. Sua composição química é um sinal de uma taxa de evolução mais lenta, típica de uma galáxia anã. Isso torna as migrantes duplamente valiosas. Elas são tanto fósseis do passado violento da Via Láctea, quanto sondas de suas regiões externas, viajando para onde as estrelas locais raramente vão.
1: Galáxias com jato de rádio apagando revelam fases ocultas da atividade de buracos negros. Astrônomos identificaram 12 radiogaláxias em processo de desvanaciamento, revelando como os jatos de buracos negros supermassivos cessam e deixam lóbulos de rádio enfraquecer por milhões de anos, ampliando a compreensão dos ciclos de vida galáctica. Astrônomos identificaram uma população até então invisível de radiogaláxias cujos jatos de rádio estão em declínio, revelando o que ocorre quando os buracos negros supermassivos deixam de alimentar os vastos lóbulos de plasma que caracterizam esses sistemas. A descoberta amplia o entendimento sobre os ciclos de vida das galáxias e sobre as fases finais de atividades dos núcleos galácticos ativos. A pesquisa concentrou-se em 14 candidatos a radiogaláxias remanescentes, localizados no campo de estrutura em grande escala do telescópio de raio-x XMM Newton. Esse campo oferece condições ideais para identificar emissões de rádio fracas e estruturas em processo de desvanecimento. Radiogaláxias são conhecidas por seus lóbulos gigantescos, que podem se estender por milhões de anos-luz, e são alimentados por jatos provenientes de buracos negros supermassivos. Quando esses jatos se extinguem, os lóbulos deixam de ser reabastecidos e começam a desaparecer, marcando o estágio final da evolução dessas galáxias. Para investigar esses processos, os pesquisadores combinaram observações do radiotelescópio Meerkat, do radiotelescópio Carl Jensen Very Large Array e da rede LOFAR. Essa abordagem multitelescópica permitiu analisar como as emissões de rádio evoluem à medida que as partículas internas envelhecem e perde energia, revelando assinaturas claras de remanescentes em diferentes fases de desvanecimento. Com essa análise, a equipe confirmou que 12 das 14 candidatas são de fato radiogaláxias remanescentes, enquanto apenas duas ainda permanecem ativas. As A identificação dessa população reforça a ideia de que muitos remanescentes de curta duração podem ter sido negligenciados em levantamentos anteriores. Um dos resultados mais surpreendentes foi a determinação das idades dessas remanescentes, que parecem estar se apagando há entre 8 milhões e 42 milhões de anos, com uma média de 12 milhões de anos. Essas idades menores do que as estimadas em estudos anteriores sugerem que existe uma população significativa de remanescentes jovens que vinha escapando à detecção.
2: Telescópio Hubble detecta superbolha gigante em galáxia satélite da Via Láctea. Uma nova imagem do telescópio espacial Hubble revela a LHA-120N44, uma nebulosa impressionante localizada a cerca de 160 mil anos-luz de distância, na Grande Nuvem de Magalhães, uma galáxia satélite da Via Láctea. A nebulosa se encontra a aproximadamente 160 mil anos-luz de distância, na constelação de Dourado, escreve SciNews. N44 é dominado por duas características, um vasto vazio central e uma camada de gás denso e empoeirado, disseram, em comunicado, astrônomos do Hubble. O vazio central é uma superbolha com aproximadamente 210 anos-luz de comprimento por 140 anos-luz de largura. As estrelas brilhantes no centro do vazio são responsáveis por sua criação, através de seus poderosos ventos estelares e supernovas explosivas. Essas estrelas expeliram grande parte do gás do qual nasceram. Quando as estrelas do aglomerado estelar central de N44 varreram esse gás, o material expelido formou uma concha ao redor da superbolha. Novas estrelas estão se formando nessa camada de gás comprimido, tornando N44 um alvo interessante para pesquisadores que estudam o processo de formação estelar. Os astrônomos usaram o Hubble para catalogar quase 500.000 de estrelas na região, incluindo cerca de 30 mil ainda em estágio inicial, antes de começarem a fusão de hidrogênio.
1: Astrônomos detectam gás primordial e revelam nova forma de observar a história do universo. Detecção inédita de hidrogênio há 4,5 bilhões de anos revela que o radiotelescópio Mercator já conseguiu mapear diretamente um sinal muito fraco de rádio, abrindo caminho para reconstruir em 3D as maiores estruturas cósmicas e antecipando avanços decisivos para futuros levantamentos. Astrônomos conseguiram detectar gás hidrogênio a bilhões de anos-luz usando o radiotelescópio Mercator, captando sinais emitidos quando o universo era muito mais jovem. A técnica empregada, conhecida como mapeamento de intensidade de hidrogênio, busca localizar o elemento mais abundante do cosmos para reconstruir a estrutura em larga escala do universo. O hidrogênio neutro emite uma chamada linha de 21 centímetros, um sinal de rádio extremamente fraco que é esticado conforme o universo se expande. Esse desvio para o vermelho permite determinar há quanto tempo a luz viaja até nós e situar cada emissão no período cósmico em que foi produzida, oferecendo um marcador temporal valioso para estudos de evolução do universo. Com essa linha de 21 centímetros, o mapeamento de intensidade possibilita rastrear emissões de galáxias invisíveis e montar uma imagem tridimensional das maiores estruturas cósmicas. Até agora, porém, a técnica dependia de combinar dados de rádio com levantamentos ópticos, o que limitava sua autonomia e precisão. A nova pesquisa rompe essa tendência ao construir um mapa apenas com ondas de rádio captadas pelo Mercator, um conjunto de 64 antenas no Cabo Setentrional da África do Sul. Segundo a equipe, isolar esse sinal fraco em meio a interferências e emissões de primeiro plano representa um marco que demonstra uma maturidade técnica. Foram analisadas cerca de 96 horas de observações, revelando hidrogênio emitido há 4 a 5 bilhões de anos, distribuindo por distâncias comparáveis ao intervalo entre a Via Láctea e a Andrômeda. O resultado reforça o potencial do método para investigar como galáxias se formam e como a matéria se organiza em escalas gigantescas, medindo o sinal coletivo de hidrogênio em grandes volumes cósmicos. Pesquisadores destacam que o hidrogênio neutro é essencial para compreender a evolução galáctica e que o mapeamento de intensidade permite estudar regiões vastas sem identificar cada galáxia individualmente. Isso abre novas possibilidades para sondar tanto a distribuição da matéria quanto a história do universo.
2: Descobertas 6 estruturas misteriosas nunca vistas antes nas profundezas da Terra. Os cientistas da Academia Chinesa de Ciências descobriram 6 estruturas nunca vistas antes a 2.900 quilômetros nas profundezas da Terra. Considerando que esse descobrimento pode esclarecer como ocorrem os processos vulcânicos no manto do nosso planeta, de acordo com um novo estudo publicado na revista JGR Solid Earth. Para as encontrar, os pesquisadores usaram um programa de aprendizado de máquina com o fim de filtrar mais de 2 milhões de gravações de terremotos coletados ao longo de 3 décadas e meia. Como consequência, eles descobriram quase 175 mil sinais sísmicos fracos que revelaram estruturas inesperadas e de pequena escala perto da fronteira entre o manto e o núcleo da Terra. No estudo, eles sugerem que essas estruturas poderiam ter sido formadas quando o material das camadas externas foi arrastado para dentro da Terra. Pode incluir pedaços da crosta continental ou até os restos de Theia, um protoplaneta do tamanho de Marte que se acredita ter formado a Lua depois de atingir o nosso planeta há 4,5 bilhões de anos. Esse material se modifica, derrete parcialmente ou sofre transformação mineral sob as vastas pressões e temperaturas incríveis no limite do manto. Os pesquisadores sugerem que, graças a esses processos, surgiram 6 pilhas termoquímicas de material muito diferente do manto circundante. Para saber mais sobre essas estranhas estruturas, os acadêmicos analisaram um tipo especial de onda sísmica chamada precursor PKP. São ondas relativamente fracas e invisíveis que chegam pouco antes das ondas sísmicas mais fortes desencadeadas por terremotos. Tradicionalmente, os pesquisadores tinham que inspecionar registros sísmicos manualmente, procurando por essas pistas de PKP, o que é um trabalho difícil de realizar. Para ultrapassar essas dificuldades, os cientistas chineses treinaram um modelo de inteligência artificial capaz de detectar precursores de PKP em dados sísmicos. Eles concluem que a descoberta pode trazer luz sobre como o manto se move e como o magma quente se forma sobre um vulcão ou ao longo de uma cordilheira oceânica profunda. Isso pode os ajudar a obter informações úteis para detectar se uma erupção pode ocorrer ou quão grave ela é, informando mais sobre a forma como as placas tectônicas se formaram e revelando os desequilíbrios no campo magnético da Terra.
1: Pulsar revela 3 falhas rotacionais após 15 anos de observação. Um pulsar jovem, antes considerado quieto, revelou 3 falhas rotacionais após 15 anos de observações com o radiotelescópio Parkes, incluindo uma variação brusca de 2,7 partes por milhão, evidência de tensões internas acumuladas e da ação de superfluidos que compõem a sua crosta. O pulsar jovem PSR J16-374642, que nunca havia apresentado falhas desde sua descoberta, revelou 3 glitches após a análise de 15 anos de observações feita com radiotelescópio Parkes, segundo estudo liderado por Xiaoyi Wang. Pulsares são estrelas de nêutron que giram rapidamente e emitem pulsos regulares de rádio. Alguns deles sofrem aumento súbito de rotação, os clinches, fenômenos comuns em pulsares jovens e ainda poucos compreendidos, embora associados à dinâmica do superfluido interno. Com cerca de 41 mil anos, o PSR J16-374642 é extremamente jovem e gira a cada 154 milissegundos. Apesar disso, permaneceu estável por mais de uma década, sem qualquer sinal de falha, até que a nova análise revelou 3 eventos distintos. O primeiro glitch ocorreu por volta de 2018, foi o mais intenso. A rotação aumentou cerca de 17,54 microhertz, equivalente a 2,7 partes por milhão. O segundo, 3 anos depois, foi muito menor, com apenas 14 nanohertz de variação, e o terceiro cerca de 2,7 anos após o segundo. Teve intensidade intermediária com 179 nanohertz. A equipe destaca que o pulsar agora integra a classe de objetos jovens que exibe grandes glitches após longos períodos de silêncio. O comportamento pós-glitch mostrou que parte da alteração na rotação relaxou gradualmente, permitindo estimar que cerca de 1,9% do momento de inércia da estrela está ligado ao superfluido da crosta interna. Esse relaxamento com a escala de tempo de aproximadamente 102 dias reforça o modelo segundo o qual glitch resulta de transferência abrupta do momento angular do superfluido interno para a crosta sólida, que então acelera temporariamente sua rotação. Os autores concluem que até pulsares considerados quietos podem esconder tensões internas acumuladas por anos antes de liberar energias em glitches significativos, revelando processos profundos da física extrema das estrelas de nêutron. 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
1: O nosso herói nacional foi liquidado pela traição das forças colonialistas. O grande líder do primeiro Estado Livre de todas as Américas, coisa que não se ensina nas escolas para as nossas crianças. E quando eu falo de nossas crianças, estou falando das crianças negras, brancas e amarelas que não sabem que o primeiro Estado Livre de todo o continente americano surgiu no Brasil e foi criado pelos negros que resistiram à escravidão e se dirigiam para o sul da capitania de Pernambuco, atual estado de Alagoas, a fim de criar uma sociedade livre e igualitária, uma sociedade alternativa, onde negros e brancos viviam com maior respeito, proprietários da terra e senhores do produto de seu trabalho. Palmares é um exemplo livre e físico de uma nacionalidade brasileira, uma nacionalidade que está por se constituir, nacionalidade esta em que negros, brancos e índios lutam para que este país se transforme efetivamente numa democracia.
0: Texto Pensamento, de Lélia Gonzaga.

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1: Nunca conheci quem tivesse levado porrada. Todos os meus conhecidos têm sido campeões em tudo. E eu, tantas vezes reles, tantas vezes porco, tantas vezes vil, eu, tantas vezes irrespondivelmente parasita, indesculpavelmente sujo, eu que tantas vezes não tenho tido paciência para tomar banho, eu que tantas vezes tenho sido ridículo, absurdo, que tenho rolado os pés publicamente nos tapetes das etiquetas, que tenho sido grotesco, mesquinho, submisso e arrogante, que tenho sofrido os enxovalhos e calado, que quando não tenho calado tenho sido mais ridículo ainda, eu que tenho sido...
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Os netos de teus mulatos e de teus cafuzos, e a quarta e a quinta gerações de teu sangue sofredor, tentarão apagar a tua cor. E as gerações dessas gerações, quando apagarem a tua tatuagem execranda, não apagarão de suas almas a tua alma negro. Pai João, mãe negra, fulô, zumbi, negro fujão, negro cativo, negro rebelde, negro cabinda, negro congo, negro irumba, negro que foste para o algodão dos Estados Unidos, para os canaviais do Brasil, para o tronco, para o colar de ferro, para a canga de todos os senhores do mundo. Ou melhor, compreendo agora os teus blues, nesta hora triste da raça branca, negro. Olá, negro! Olá, negro! A raça que te enforca, enforca-se de ódio, negro. E és tu que as alegrias, ainda com os teus jazz, com os teus songs, com os teus ludus, os poetas, os libertadores, os que derramaram babosas torrentes de falsa piedade, não compreendiam que tu ias rir, que o teu riso e a tua virgindade, os teus medos e a tua bondade mudariam a alma branca cansada de todas as ferocidades. Olá, negro! Pai João, mãe negra, fulô, zumbi, que traíste as sinhás nas casas grandes, que cantaste para o Senhor dormir, que te revoltaste também contra o Senhor. Quantos séculos há passado e quantos passarão sobre a tua noite, sobre as tuas mandingas, sobre os teus medos, sobre as tuas alegrias? Olá, negro. Negro que foste para o algodão dos Estados Unidos, o que foste para os canaviais do Brasil. Quantas vezes as caipirinhas hão de embarquecer para que os canaviais possam dar mais doçura à alma humana. Olá, negro. Negro, ó antigo proletário sem perdão, proletário bom, blues, jazz, songs, ludus. Apanhávamos com vontade de cantar. Choravas com vontade de sorrir, com vontade de fazer mandinga para o branco ficar bom, para o chicote doer menos, para o dia acabar e negro dormir. Não basta iluminares hoje as noites dos brancos com teus jazzes, com tuas danças, com lutas, gargalhadas. 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Texto Olá, negro, de Jorge de Lima.

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1: Saudade é solidão acompanhada. É quando o amor ainda não foi embora, mas o amado já. Saudade é amar um passado que ainda não passou. É recusar um presente que nos machuca. É não ver o futuro que nos convida. Saudade é sentir que existe o que não existe mais. Saudade é o inferno dos que perderam. É a dor dos que ficaram para trás. É o gosto de morte na boca dos que continuam. Só uma pessoa no mundo deseja sentir saudade. Aquela que nunca amou. E este é o maior dos sofrimentos. Não ter por quem sentir saudades. Passar pela vida e não viver. O maior dos sofrimentos é nunca ter sofrido.
0: Texto Saudade, de Pablo Neruda.

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1: Saudade é solidão acompanhada. É quando o amor ainda não foi embora, mas o amado já. Saudade é amar um passado que ainda não passou. É recusar um presente que nos machuca. É não ver o futuro que nos convida. Saudade é sentir que existe o que não existe mais. Saudade é o inferno dos que perderam. É a dor dos que ficaram para trás. É o gosto de morte na boca dos que continuam. Só uma pessoa no mundo deseja sentir saudade. Aquela que nunca amou. E este é o maior dos sofrimentos. Não ter por quem sentir saudades. Passar pela vida e não viver. O maior dos sofrimentos é nunca ter sofrido.
0: Texto Saudade, de Pablo Neruda.

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1: A segunda é um tango. A segunda é um tango que fala também de um logradouro, né, muito conhecido lá na Vila Madalena, que é o Bartolo Bar.

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1: 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Especial Negras Letras. Em nós, até a cor é um defeito. O imperdoável mal de nascença, o estigma de um crime. Mas nossos críticos se esquecem que essa cor é a origem da riqueza de milhares de ladrões que nos insultam. Que essa cor convencional da escravidão tão semelhante à da terra abriga sobre sua superfície escura vulcões onde arde o fogo sagrado da liberdade.

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0: Olá pessoal, eu sou Mãe Adriana de Iemanjá e estou aqui na Kula Web Rádio, na Unioeste Campus de Toledo, para mais um episódio do programa Umbanda Refletindo a Luz Divina. E esse, na verdade, é o 8º episódio e o último dessa temporada. Nossa, e quantas coisas eu tive a oportunidade de falar para vocês. Um pouco da história, os fundamentos, conceitos, falei dos orixás, contei como é um terreiro. E, por fim, no último episódio, eu trouxe aqui Pai Johnny de Obaluaê, meu pai de santo, e o Pai Alan de Oxaguiã, que são sacerdotes do Ilê Axé Obaluaê, em Cascavel, a minha casa de axé. Eu e o Pai Johnny tivemos uma conversa a respeito do caminho que o médium precisa trilhar desde o momento em que ele entra para o terreiro até se tornar um pai ou mãe de santo. E quem não assistiu, assiste lá, hein? @ Kula Web Rádio ou pelo Spotify. Foi incrível. Beijo, Pai Johnny e Pai Alan. A vossa bênção. E hoje eu vou trazer algumas curiosidades sobre Umbanda, esclarecer algumas dúvidas. E vai ser um formato diferente, porque hoje quem vai participar comigo do lado de cá é o Eduardo. O Eduardo Adam é meu apoio técnico, ele é o editor desse programa e, na verdade, eu digo que ele é o pai da criança, porque ele é um dos idealizadores. E hoje ele vai me fazer perguntas, então a gente vai fazer perguntas e respostas. Vamos lá, Eduardo, qual a primeira pergunta de hoje?
2: Salve, Adri, salve quem nos escuta. Então, eu queria saber o que você acha da expressão chuta que é macumba. Eu já ouvi muitas pessoas utilizando essa expressão, mas que na realidade nem sabem o que significa, né? E sempre vê nesse lado pejorativo. Então, o que isso significa? Conta pra gente.
0: Nossa, é feia essa expressão, mas enfim. As pessoas acham de forma equivocada que os trabalhos, as oferendas para as entidades e para os orixás é que são chamadas de macumba. Então, o trabalho espiritual, a oferenda, é uma macumba. O termo correto seria ebó ou padê, porque geralmente são oferendas de comidas rituais, certo? Comidas do santo. No popular, de forma pejorativa e preconceituosa, essa expressão significa afastar algo ruim de perto de mim, se manter distante de algo que possa fazer mal. A gente já vê aí, né? O preconceito, a desinformação, né? Dizendo que aquela oferenda é coisa do mal. Pois as pessoas associam essa prática, essas oferendas, à magia negra. Né, e acabam generalizando, estendendo o termo para designar as religiões que adotam essas práticas rituais de oferendas. Então, dizem que aquela pessoa é da macumba, aquela pessoa faz macumba, é macumbeira, mas o que significa exatamente a palavra macumba, né? A macumba não é a religião e a macumba não é a oferenda e também não é do mal. É o que então? Da onde surgiu a palavra macumba? Então vamos lá. Macumba é uma palavra de provável origem no quimbundo mucumbo, que significa som. Refere-se a um instrumento de percussão de origem africana. Macumbeiro, portanto, é o tocador de macumba. Outra versão é que este instrumento é feito com a madeira de uma árvore do mesmo nome. Então, macumba é uma árvore também da espécie da família das Lacitidáceas. Nossa, que nome difícil. Que é a mesma família do jequitibá. Então, a gente tem uma árvore que chama macumba, e da madeira dessa árvore se faz um instrumento de percussão que também chama macumba. Mas perguntarem para mim, Adriana, você é macumbeira? Eu digo, sou, com muito orgulho.
2: Isso aí.
0: Vamos lá, próxima pergunta.
2: Então, eu vejo que é uma das questões que as pessoas têm bastante dúvida, sabe? Porque, por exemplo, o povo fica distinguindo entre esquerda e direita, né? Isso dentro da religião, tô nem falando de política. Então, uma das perguntas que chama atenção é por que que a direita usa o branco e a esquerda usa o preto e o vermelho? As entidades da direita são do bem e a da esquerda são do mal?
0: Entidades de direita são do bem e de esquerda são do mal? Não. Primeiro que nas religiões de matriz africana, o mundo não obedece essa visão maniqueísta de bem ou mal. A figura do diabo não existe na nossa religião. No geral, o umbandista usa branco por vários motivos, tá? Primeiro, o branco transmite paz, pureza e simplicidade, que são valores da nossa religião. Depois, o branco representa o orixá maior, que é Oxalá. Oxalá é o pai dos orixás. E a cor de Oxalá é o branco, que representa também todos os orixás. Porque o branco é a soma de todas as cores em termos de espectro de luz. Ou seja, reflete a luz e combina todas as cores do espectro, o que o torna um símbolo de todos os orixás.
2: Olha que
0: porque
2: bacana.
0: É, porque ele reflete, né, todas as cores, né? Cada orixá tem a sua cor, então os orixás são emanados, né, desse orixá maior. O terceiro motivo do umbandista usar o branco é para proteção energética, que daí a gente volta um pouquinho naquele conceito de energia que eu já falei assim bastante aqui no programa. O branco irradia. Como assim? Pensa num dia de verão, num dia de bastante calor. O que as pessoas te aconselham a usar? Roupas claras. Por quê? Porque elas irradiam luz, energia e calor. Vocês lembram quando eu falei de direita e esquerda, que não significa bem e mal, mas dois polos da mesma energia, ou seja, o polo positivo e o polo negativo? Então, o polo positivo irradia e o polo negativo absorve. Então, é isso. A direita irradia e a esquerda absorve. E o branco é a cor que irradia. A linha da direita, então, é aquela que transmite, emana, espalha boas energias, recarrega as baterias e, dessa forma, equilibra os pontos energéticos. Agora, da esquerda. O vermelho é uma cor muito ativa no aspecto vibracional. Ela é muito importante, então, para o trabalho das linhas de esquerda, né? Exatamente por essa característica dela de ser uma cor ativa, de ser uma cor muito vibrante. Exus e Pombagiras, que são as entidades de esquerda, usam preto também, porque o preto é a cor que absorve, é aquilo que eu acabei de falar. O branco irradia, o preto absorve. Então, ele absorve energia. A linha da esquerda é a linha que retira, neutraliza e dissipa as energias densas e negativas. E traz também, assim, um equilíbrio energético. Tudo tem um significado. E é muito triste quando as pessoas desconhecem, né, e deturpam os significados e acabam espalhando desinformação e preconceito.
2: Vamos aos colares, né? Então, aqueles colares, né? Parece que é de miçangas, né? Coloridos e tal. É, tem gente que pergunta, aquilo é só um enfeite, só um ornamento ou tem algum significado? Precisa ser o que as pessoas conhecem, né, na Igreja Católica como batizado? Enfim, como que é a palavra também que chama na Umbanda?
0: São os nossos fios de conta.
2: Isso.
0: São chamados de guias também, tá? É, e eles são objetos sagrados, são objetos rituais. Eles não são apenas enfeites, tá? Eles representam a conexão entre o médium e seus guias espirituais, né? Entre o médium e os orixás e as entidades. E as cores, né? Você falou que são colares coloridos, né? As cores representam as linhas de trabalho, representam a cor do orixá, a cor que simboliza aquela linha, aquela entidade. Eles identificam a linha de trabalho e a entidade com que você está trabalhando, tá? Por exemplo, a guia de Oxalá, que geralmente é a primeira que a gente faz quando entra para a religião, é inteira branca, que é a cor de Oxalá. Depois a gente faz a do guia responsável da casa, que na casa onde eu participo é o vô João, é um preto velho. Então a gente faz a guia preta e branca, que são as cores da linha de preto velho, e a gente faz a guia de esquerda, que é preta e vermelha. Tá? Essas são as três guias que lá no terreiro onde eu participo a gente faz primeiro, tá? As guias, elas podem ser guias de trabalho, podem ser guias de proteção. E, como eu falei, é um elo entre o plano material e o espiritual. Por isso elas são pessoais. Tá? A gente não empresta as guias para ninguém e nem pega guia emprestada de ninguém, tá? Eu posso comprar uma guia pronta? Há casas que o dirigente, né, o sacerdote, o pai de santo, não permite que compre guia pronta. A gente tem que fazer. Por quê? Porque é um processo de relação com o sagrado. É a interação entre o médium e o guia. É a energia dessa relação, né, dos dois, do guia e do médium, que está sendo colocada ali, tá? Construindo esse elo de ligação. Aí os filhos fazem as guias, tá? E quem fecha a guia, quem amarra ela, é o pai de santo, tá? E ele vai consagrar essas guias. O que que é? Vai energizar a guia, vai imantar a guia, né? No termo que a gente usa, ele vai cruzar a guia num ritual próprio, né, com elementos próprios para isso. Agora, tem dirigentes, né, tem pai de santo, mãe de santo, que permite que já se compre as guias prontas. Tá? Você pode comprar em casas de material religioso, pela internet. E o que que você vai fazer? Você vai levar para o pai, então, consagrar essa guia. Ele vai fazer o mesmo ritual de consagração, de imantação, né, de energização daquela guia. E ela passa, então, a ser um objeto sagrado. Tá? Caso contrário, se ela não passar, né, por essa consagração, se ela não for cruzada, como a gente diz, ela realmente é só um enfeite, ela é só um colar. Ela não tem valor ritual religioso nenhum, tá? Como eu falei, já existem as guias de proteção, e essa, as pessoas, independente de serem da religião ou não, podem usar, tá? Em qualquer momento, a todo momento. No trabalho, em casa, numa festa. A gente só fala para não tomar banho com ela, mas enfim, até para dormir, com cuidado de não rebentar ou de não enrolar no pescoço, mas enfim, né? Você pode beber com ela, você pode ir à festa, a bares, a qualquer lugar com a sua guia, porque a função dela, o objetivo dela é a tua proteção, a proteção do teu campo energético. Agora, as guias de trabalho, elas são usadas dentro dos rituais sagrados, tá? Para se conectar com seus guias espirituais. Elas não podem ser usadas fora do âmbito religioso. Você não pode nem ir no banheiro usando elas, porque é considerado um local de energia impura. Então, você vai ter que depois fazer a limpeza da sua guia. Uma coisa interessante, o que significa quando uma guia arrebenta? Ela pode, claro, arrebentar por arrebentar, mas pode significar que ela absorveu uma carga de energia negativa ou densa, tá? Essa energia negativa era para a pessoa que está usando a guia e a guia absorveu. Está aí o significado de proteção, né? Por isso que ela é uma guia de proteção, porque ela vai absorver a energia negativa que muitas vezes ia ser absorvida pela pessoa. Essa guia que arrebenta, então, ela tem que ser refeita, ela tem que ser limpa, purificada, tá? E depois energizada novamente, consagrada novamente, tá? Você não pode simplesmente refazer ela, botar no pescoço e beleza. E uma coisa que eu queria deixar bem claro é que a quantidade de guia que um médium tem não significa status dentro do terreiro. A pessoa pode ter pescoço cheio. Eu conheci uma pessoa que eu dizia para ela, nossa, a próxima encarnação você vai ter que vir girafa, né? Porque precisa de mais pescoço para tanta guia, né? Isso não quer dizer nada dentro do terreiro, tá? O que diz o que uma pessoa é dentro do terreiro é a dedicação dela, o aprendizado dela em relação aos rituais, ao uso dos elementos, a manipulação de energia, a responsabilidade. É isso que faz de um médium um bom médium. Então, você chega no terreiro e vê uma pessoa que está cheia de guia no pescoço, não quer dizer que aquela pessoa tenha mais tempo de terreiro ou que ela seja um médium mais desenvolvido. Tá? Uma coisa muito importante. As guias podem ser feitas com vários tipos de materiais, tá? As mais comuns são as miçangas, mas não são miçangas de plástico, tá? São miçangas de vidro, de cristal ou de porcelana. Porque o plástico é um dos materiais mais impuros que a gente tem. E não se usa plástico para nada que você vá fazer para o santo, para o orixá, para a entidade. Além disso, o plástico não é um bom condutor de energia. E como eu falei, a gente volta no conceito de energia, né? A gente está falando de irradiação de energia, de emanação de energia e de absorção de energia. Então, a gente trabalha com elementos que irradiam e que absorvem. E o plástico não é um bom condutor de energia. As oferendas, geralmente, quando a gente faz uma oferenda para uma entidade, a gente não usa plástico, a gente pode usar as próprias folhas, né? Folha de bananeira, folha de mandioca, folha de mamona, ou a gente pode usar folha de hortaliças, né? O repolho, alface, e também porcelana, louça, cerâmica de barro, exatamente pelo mesmo motivo, né? Não se usa plástico em oferenda para orixá ou para entidade, porque ele é um objeto sujo, impuro, contaminado. Tá? E outra, a gente não deixa nada de poluente na natureza, tá? Quando a gente faz as oferendas, não vai nada lá para a beira do rio ou para uma mata que vá contaminar o solo ou que vá poluir o ambiente, tá? Eu só queria fazer esse parênteses, depois eu vou contar uma historinha. Mas, enfim, queria dizer que a gente não usa plástico nem nas oferendas e nem nas guias, né? Às vezes a gente vê umas guias que parecem daquelas pérolas, sabe? Parecem de plástico. Gente, não é o correto, tá? Não julgo casas que possam usar esse tipo de material, mas não é o correto. Em contrapartida, a gente pode usar madeira, osso, semente, coquinho, né? Que é bem usado, aquelas continhas lágrimas de Nossa Senhora. Né? São sementes, assim, bem usadas para confecção de guias. Eu queria contar uma história. Um dia eu fui convidada para ir num terreiro. Eu não estava frequentando nenhum terreiro e uma amiga me convidou para participar, para conhecer o terreiro que ela participava. Naquele dia, naquela noite, na verdade, era um encerramento de ano e ia ter uma gira de esquerda. É uma gira assim festiva, uma confraternização, e eles iam fazer umas oferendas numa encruzilhada. Aí foram lá para um lugar bem urbano, né? Não era nada rural, era uma encruzilhada urbana, eram ruas na cidade, e lá eles botaram numa esquina todo tipo de garrafa de bebida e de comida toda servida em pratos plásticos e copos plásticos. E aí eu olhei e pensei assim, nossa, alguma coisa aqui não tá muito legal, né? E fizeram ali, né, o culto, né, o ritual, o trabalho e oferenda, e foram embora e largaram tudo aquilo lá na esquina. E eu fiquei pensando, nossa, né, o que que a população, principalmente a população que não é da religião, vai ver quando se deparar com aquele monte de lixo, né? Eu não estou falando da oferenda, claro que não, mas daquilo que sobra, que é garrafa de vidro e garrafa plástica e copo plástico. E assim, a gente tem que tomar muito cuidado com esse tipo de coisa, porque a gente já sofre preconceito pelas coisas boas que a gente faz. Imagina quando a gente faz uma coisa ruim, né? E hoje as religiões de matriz africana estão tomando muito cuidado com essa questão ambiental. Por quê? Né? Porque os orixás são manifestações da energia divina através das forças da natureza. Cada ponto da natureza representa um orixá, né? O mar representa Iemanjá, as matas representam Oxóssi, representam Ossan, os rios, as cachoeiras representam Oxum. Então, são pontos sagrados, são pontos de forças que representam as divindades da nossa religião. Aquele local é a própria energia divina, né? Então, são locais sagrados. Como é que a gente vai lá e vai depositar uma coisa que polui aquele ambiente, que polui aquele local? É completamente contra aquilo que a gente mesma acredita, né? Bem, então, para a gente encerrar esse último episódio da temporada, eu quero dizer que do fundo do coração eu espero ter contribuído para um melhor entendimento da Umbanda, nem que fosse um pouquinho, né? Espero ter despertado assim uma luzinha para mostrar para as pessoas que a Umbanda é paz e amor, é prática do bem e da caridade, é auxílio aos necessitados, aqueles que estão fracos e oprimidos espiritualmente. E eu quero dizer que são vários os caminhos que levam a Deus, e que a Umbanda é um deles, diferente dos outros, mas que leva ao Pai, que leva ao mesmo lugar. A minha missão nessa vida, o meu caminho a seguir é esse. O seu caminho pode ser outro, e tudo bem. Eu respeito, e é só isso que eu peço. Também respeito. E eu quero agradecer a Kula Web Rádio, da Unioeste Campus de Toledo, agradecer o Eduardo Adam, que é o meu editor, que faz a parte técnica, né, do programa, que me ajuda com ideias e que, de certa forma, foi o idealizador dessa história toda aqui, é o pai da criança. Quero agradecer as estagiárias técnicas da Kula, a Isadora e a Isabela, bolsistas técnicas. Tá? Quero agradecer ao Moisés e ao professor Carlos Renato, que são os responsáveis, né, os coordenadores técnicos da Kula. E quero agradecer, acima de tudo, ao Pai Maior, aos meus orixás, à minha mãe Iemanjá, e agradecer aos meus guias, né, aos espíritos de luz, às minhas entidades, aos meus guardiões, aqueles que estão sempre comigo, me fortalecendo, me amparando, cuidando de mim também. E, no mais, dizer para vocês que Deus te abençoe, que Mãe Iemanjá te abençoe, que Exu abra teus caminhos. Né? Como diz Dona Sete Rosas, a minha guardiã, muita luz nos seus caminhos. Saravá e Axé. E se você não assistiu os outros episódios, vai lá, @culawebradio ou pelo Spotify. Por enquanto, esse ano a gente fica por aqui. Beijo!
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1: O nosso herói nacional foi liquidado pela traição das forças colonialistas. O grande líder do primeiro Estado Livre de todas as Américas, coisa que não se ensina nas escolas para as nossas crianças. E quando eu falo de nossas crianças, estou falando das crianças negras, brancas e amarelas que não sabem que o primeiro Estado Livre de todo o continente americano surgiu no Brasil e foi criado pelos negros que resistiram à escravidão e se dirigiam para o sul da capitania de Pernambuco, atual estado de Alagoas, a fim de criar uma sociedade livre e igualitária, uma sociedade alternativa, onde negros e brancos viviam com maior respeito, proprietários da terra e senhores do produto de seu trabalho. Palmares é um exemplo livre e físico de uma nacionalidade brasileira, uma nacionalidade que está por se constituir, nacionalidade esta em que negros, brancos e índios lutam para que este país se transforme efetivamente numa democracia.
0: Texto Pensamento, de Lélia Gonzalez.

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1: A maior riqueza do homem é sua incompletude. Nesse ponto sou abastado. Palavras que me aceitam como sou. Eu não aceito. Não aguento ser apenas um sujeito que abre portas, que puxa válvulas, que olha o relógio, que compra pão às 6 da tarde, que vai lá fora, que aponta lápis, que vê a uva, etc, etc. Perdoai. Mas eu preciso ser outros. Eu penso renovar o homem usando borboletas.
0: Texto Retrato do Artista Quando Coisa, de Manuel de

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1: Em nós, até a cor é um defeito. O imperdoável mal de nascença, o estigma de um crime. Mas nossos críticos se esquecem que essa cor é a origem da riqueza de milhares de ladrões que nos insultam. Que essa cor convencional da escravidão tão semelhante à da terra abriga sob sua superfície escura vulcões onde arde o fogo sagrado da liberdade.

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0: Objetos visíveis no céu hoje. A Lua está na sua fase cheia, também conhecida como gibosa minguante, com em torno de 99 a 95% de iluminação, e ela poderá ser observada das 18h40 até o amanhecer. Saturno estará visível das 18h45 até o amanhecer na direção leste. Marte estará visível das 22h30 até o amanhecer na direção também leste. Júpiter estará visível das 1h15 da manhã até o amanhecer na direção leste-nordeste, e Vênus estará visível das 5h15 da manhã às 6 da manhã na direção leste. O aglomerado globular 47 do Canai, NGC 104, e a pequena nuvem de Magalhães estarão visíveis das 19h30 até o amanhecer na direção sul-sudeste. A grande nebulosa de Órion, M42, estará visível a partir das 2 da manhã, na direção leste-nordeste. E o aglomerado de Pleiades, M45, estará visível a partir das 22 horas, na direção leste-nordeste.
1: Estamos iniciando o Observatório Terra, um programa com notícias sobre ciência e espaço. Quinta temporada, episódio 2.
2: Cientistas revelam um novo mistério na atmosfera de Saturno.
1: Dicotomia interna de Marte ganha força com a descoberta de manto mais quente do hemisfério.
2: Via Láctea foi remodelada por uma colisão há bilhões de anos e agora está a caminho de outra.
1: Dicotomia interna de Marte ganha força com a descoberta de manto mais quente do hemisfério. Nova pesquisa revela que o manto do hemisfério sul de Marte é até 400 graus centígrados mais quente do que o do norte, rompendo a ideia do interior simétrico do planeta. A técnica de tomografia de maré liga essa assimetria à dicotomia de relevo, às anomalias magnéticas e a um possível antigo impacto gigante. A nova pesquisa sobre Marte, publicada em uma renomada revista científica, reforça que o planeta não é inteiramente simétrico, como muitos cientistas assumiam. Dados recentes revelam que o hemisfério sul abriga um ponto quente profundo, com temperaturas de até 400 graus centígrados, superiores às do hemisfério norte, indicando diferenças estruturais significativas no interior marciano. O estudo liderado por Alexandre Berne revisitou medições de três sondas da NASA para detectar variações sutis no campo gravitacional do planeta, a partir da técnica de tomografia de maré. A equipe inferiu que o manto sul é muito mais quente e possivelmente parcialmente fundido, o que pode influenciar tanto a atividade vulcânica quanto a potencial habitabilidade de Marte. Essa simetria interna dialoga com a já conhecida dicotomia superficial do planeta. O norte é composto por planícies baixas, enquanto o sul apresenta crosta mais espessa e terrenos elevados e caracterizados. Essa diferença pode ser moldada à hidrologia antiga de Marte, inclusive à formação de bacias capazes de reter água. A temperatura elevada no manto sul também ajuda a explicar observações anteriores. A missão InSight detectou que ondas sísmicas se dissipam mais rapidamente nessa região, e minerais ferrosos do sul exibem anomalias magnéticas que agora se encaixam melhor no novo modelo térmico. Há bilhões de anos, Marte possuía um campo magnético global, de acordo com os cientistas. O aquecimento da crosta acima da temperatura de Curie, no hemisfério sul, pode ter apagado magnetizações antigas, criando os remanescentes magnéticos observados hoje, oferecendo pistas sobre a evolução geológica do planeta. A origem da dicotomia norte-sul, porém, permanece incerta. A hipótese dominante sugere que o impacto colossal no passado remoto tenha escavado a bacia norte, acelerando o resfriamento do manto nessa região e deixando o sul relativamente quente.
2: Cientistas revelam um novo mistério na atmosfera de Saturno. Saturno revelou um novo mistério atmosférico. Além do famoso hexágono no Polo Norte, astrônomos identificaram um decágono gigante no Polo Sul, sugerindo que o planeta pode formar ondas poligonais em ambos os hemisférios e oferecendo uma rara chance de observar esses fenômenos em evolução. O famoso planeta do nosso sistema solar, conhecido por seus anéis e pelo enigmático enigmático hexágono no Polo Norte, revelou uma nova surpresa. Astrônomos identificaram um segundo polígono atmosférico, em Saturno, desta vez um decágono girando ao redor do Polo Sul. A descoberta indica que o planeta pode ter uma tendência natural à formação de ondas poligonais, e não apenas um fenômeno isolado, afirmaram cientistas a um portal especializado. O hexágono, observado desde as sondas Voyager nos anos de 1980 e confirmado por Hubble e Cassini, permaneceu estável por mais de 4 décadas. Sua origem ainda é um mistério, embora se saiba que se trate de uma onda atmosférica presa a uma corrente de jato. Por anos, cientistas suspeitaram que o hemisfério sul poderia abrigar algo semelhante, mas nada havia sido detectado. Isso mudou quando astrônomos amadores registraram, em 2024, uma linha ondulante ao redor do Polo Sul. Análises posteriores, com projeções polares feitas a partir de imagens de Trevor Barry e Jean-Paul Odier, revelaram a estrutura completa, um polígono de 10 lados, confirmado depois por registros de alta qualidade do telescópio espacial Hubble. O decágono, centrado em torno de 60 graus de latitude sul, desloca-se sobre uma poderosa corrente de jato que circula Saturno a cerca de 420 km por hora, enquanto a onda poligonal avança lentamente, a aproximadamente 10 km por hora. Assim como o hexágono, sua forma aparece em diferentes altitudes e comprimentos de onda, sugerindo uma estrutura vertical complexa. Apesar das semelhanças, o decágono não é uma réplica do hexágono. Ele se forma em latitude diferente, parece menos robusto e surgiu recentemente, levantando questões sobre o que desencadeia esses padrões. Pesquisadores investigam se diferenças nos ventos, nas posições dos jatos ou na presença de vórtices próximos podem explicar a formação.
1: Lua perdida de Vênus pode ter sido destruída pelo próprio planeta. A ausência de uma lua em Vênus pode ter sido causada pela destruição do antigo satélite, segundo novas simulações que mostram que qualquer lua venusiana tenderia a espiralar para o planeta e ser despedaçada, especialmente se tivesse grande massa ou se Vênus girasse lentamente em seus primórdios. Considerando o planeta gêmeo da Terra em tamanho, massa e composição, Vênus não possui uma lua, e essa ausência sempre intrigou os cientistas. Uma nova pesquisa sugere que Vênus pode ter destruído seu próprio satélite natural, caso ele realmente tenha existido, consumindo-o ao longo de bilhões de anos. Embora compartilhe características fundamentais com a Terra, Vênus apresenta condições extremas, como calor capaz de derreter chumbo e pressão esmagadora, ventos violentos e nuvens de ácido sulfúrico. Entre essas diferenças marcantes, destaca-se o fato de não possuir uma lua, assim como Mercúrio. A dúvida persistia sobre Vênus, nunca teve um satélite ou se perdeu em algum processo violento. O pesquisador Stephen Kane, da Universidade da Califórnia, liderou uma equipe que buscou responder a essa questão. Fascinado pela evolução de luas e pela história de Vênus, Kane desenvolveu uma simulação física detalhada para testar o destino de uma lua hipotética que orbitasse o planeta. O modelo foi validado reproduzindo a evolução do sistema Terra-Lua. Vênus tem 95% do tamanho da Terra e é o planeta mais próximo dela, distância mínima de 41 milhões de quilômetros. É o segundo objeto natural mais brilhante no céu noturno, depois da Lua. O planeta mais quente, média de 462 graus centímetros, atmosfera com 96,5% de dióxido de carbono e órbita de 0,73 unidades astronômicas, com um ano de 225 dias. A simulação acompanhou a interação gravitacional entre Vênus e uma Lua possível e o Sol ao longo de bilhões de anos. Os cálculos consideraram diferentes velocidades de rotação do planeta e massa potenciais para o satélite, utilizando duas abordagens matemáticas independentes para evitar dependência de um único conjunto de suposições. Os cientistas argumentam que a sobrevivência de uma lua venusiana só seria possível em condições muito específicas. Vênus precisaria ter girado extremamente rápido em sua juventude, com dias inferiores a 12 horas, e o satélite deveria ter massa modesta, semelhante à lua terrestre. foram fora dessa faixa estreita, o destino seria inevitável. A Lua seria consumida pelo planeta.
2: Via Láctea foi remodelada por uma colisão há bilhões de anos, e agora está a caminho de outra. A Via Láctea surgiu do caos e da turbulência, e suas constelações estão repletas de migrantes, exilados e sobreviventes. Nesse momento, ela começou a se esticar e distorcer novamente, puxada por uma companheira maciça e rumo a uma colisão inevitável no futuro com a galáxia de Andrômeda. O arqueólogo galáctico Vasily Belokurov diz que seu trabalho é reconstruir o passado da galáxia e, em vez de cavar o solo, usa as leis da dinâmica e da evolução estelar para vasculhar centenas de milhões de estrelas procurando as mais antigas e quimicamente peculiares entre elas, interpretando suas órbitas e reconstituindo os eventos que moldaram a Via Láctea. Entre esses eventos está uma colisão antiga, que deixou marcas tão profundas que, bilhões de anos depois, ainda define a galáxia ao nosso redor. Belokurov diz querer entender o que rege a vida desses enormes sistemas cósmicos, quais mudanças são inatas, além da evolução interna de um disco galáctico, e quais são adquiridas, impostas por colisões e fusões. Perguntas sobre a origem da matéria escura estão na base de tudo isso. Ela é a substância invisível cuja gravidade mantém as galáxias unidas, mas cuja verdadeira identidade continua sendo um dos maiores enigmas não resolvidos da astrofísica. A Via Láctea é a única galáxia onde os movimentos estelares podem ser medidos com extraordinário detalhe. Isso permite que os cosmólogos construam um mapa mais preciso até agora da matéria escura, até onde ela se estende, quão densa ela é ao redor do Sol, qual a sua forma e quão uniforme ou irregular ela pode ser. As estrelas extragalácticas têm órbitas e uma química em comum. A maioria das estrelas migrantes é menos rica em elementos mais pesados do que a população nascida localmente na Via Láctea. Sua composição química é um sinal de uma taxa de evolução mais lenta, típica de uma galáxia anã. Isso torna as migrantes duplamente valiosas. Elas são tanto fósseis do passado violento da Via Láctea, quanto sondas de suas regiões externas, viajando para onde as estrelas locais raramente vão.
1: Galáxias com jato de rádio apagando revelam fases ocultas da atividade de buracos negros. Astrônomos identificaram 12 radiogaláxias em processo de desvanecimento, revelando como os jatos de buracos negros supermassivos cessam e deixam lóbulos de rádio enfraquecer por milhões de anos, ampliando a compreensão dos ciclos de vida galáctica. Astrônomos identificaram uma população até então invisível de radiogaláxias cujos jatos de rádio estão em declínio, revelando o que ocorre quando os buracos negros supermassivos deixam de alimentar os vastos lóbulos de plasma que caracterizam esses sistemas. A descoberta amplia o entendimento sobre os ciclos de vida das galáxias e sobre as fases finais de atividade dos núcleos galácticos ativos. A pesquisa concentrou-se em 14 candidatos a radiogaláxias remanescentes, localizados no campo de estrutura em grande escala do telescópio de raio-x XMM Newton. Esse campo oferece condições ideais para identificar emissões de rádio fracas e estruturas em processo de desvanecimento. Radiogaláxias são conhecidas por seus lóbulos gigantescos, que podem se estender por milhões de anos-luz, e são alimentados por jatos provenientes de buracos negros supermassivos. Quando esses jatos se extinguem, os lóbulos deixam de ser reabastecidos e começam a desaparecer, marcando o estágio final da evolução dessas galáxias. Para investigar esses processos, os pesquisadores combinaram observações do radiotelescópio Meerkat, do radiotelescópio Carl Jensen Very Large Array e da rede LOFAR. Essa abordagem multitelescópica permitiu analisar como as emissões de rádio evoluem à medida que as partículas internas envelhecem e perde energia, revelando assinaturas claras de remanescentes em diferentes fases de desvanecimento. Com essa análise, a equipe confirmou que 12 das 14 candidatas são de fato radiogaláxias remanescentes, enquanto apenas duas ainda permanecem ativas. As A identificação dessa população reforça a ideia de que muitos remanescentes de curta duração podem ter sido negligenciados em levantamentos anteriores. Um dos resultados mais surpreendentes foi a determinação das idades dessas remanescentes, que parecem estar se apagando há entre 8 milhões e 42 milhões de anos, com uma média de 12 milhões de anos. Essas idades menores do que as estimadas em estudos anteriores sugerem que existe uma população significativa de remanescentes jovens que vinha escapando à detecção.
2: Telescópio Hubble detecta superbolha gigante em galáxia satélite da Via Láctea. Uma nova imagem do telescópio espacial Hubble revela a LHA-120N44, uma nebulosa impressionante localizada a cerca de 160 mil anos-luz de distância, na Grande Nuvem de Magalhães, uma galáxia satélite da Via Láctea. A nebulosa se encontra a aproximadamente 160 mil anos-luz de distância, na constelação de Dourado, escreve SciNews. N44 é dominado por duas características, um vasto vazio central e uma camada de gás denso e empoeirado, disseram, em comunicado, astrônomos do Hubble. O vazio central é uma superbolha com aproximadamente 210 anos-luz de comprimento por 140 anos-luz de largura. As estrelas brilhantes no centro do vazio são responsáveis por sua criação, através de seus poderosos ventos estelares e supernovas explosivas. Essas estrelas expeliram grande parte do gás do qual nasceram. Quando as estrelas do aglomerado estelar central de N44 varreram esse gás, o material expelido formou uma concha ao redor da superbolha. Novas estrelas estão se formando nessa camada de gás comprimido, tornando N44 um alvo interessante para pesquisadores que estudam o processo de formação estelar. Os astrônomos usaram o Hubble para catalogar quase 500.000 de estrelas na região, incluindo cerca de 30 mil ainda em estágio inicial, antes de começarem a fusão de hidrogênio.
1: Astrônomos detectam gás primordial e revelam nova forma de observar a história do universo. Detecção inédita de hidrogênio há 4,5 bilhões de anos revela que o radiotelescópio Mercator já conseguiu mapear diretamente um sinal muito fraco de rádio, abrindo caminho para reconstruir em 3D as maiores estruturas cósmicas e antecipando avanços decisivos para futuros levantamentos. Astrônomos conseguiram detectar gás hidrogênio a bilhões de anos-luz usando o radiotelescópio Mercator, captando sinais emitidos quando o universo era muito mais jovem. A técnica empregada, conhecida como mapeamento de intensidade de hidrogênio, busca localizar o elemento mais abundante do cosmos para reconstruir a estrutura em larga escala do universo. O hidrogênio neutro emite uma chamada linha de 21 centímetros, um sinal de rádio extremamente fraco que é esticado conforme o universo se expande. Esse desvio para o vermelho permite determinar há quanto tempo a luz viaja até nós e situar cada emissão no período cósmico em que foi produzida, oferecendo um marcador temporal valioso para estudos de evolução do universo. Com essa linha de 21 centímetros, o mapeamento de intensidade possibilita rastrear emissões de galáxias invisíveis e montar uma imagem tridimensional das maiores estruturas cósmicas. Até agora, porém, a técnica dependia de combinar dados de rádio com levantamentos ópticos, o que limitava sua autonomia e precisão. A nova pesquisa rompe essa tendência ao construir um mapa apenas com ondas de rádio captadas pelo Mercator, um conjunto de 64 antenas no Cabo Setentrional da África do Sul. Segundo a equipe, isolar esse sinal fraco em meio a interferências e emissões de primeiro plano representa um marco que demonstra uma maturidade técnica. Foram analisadas cerca de 96 horas de observações, revelando hidrogênio emitido há 4 a 5 bilhões de anos, distribuindo por distâncias comparáveis ao intervalo entre a Via Láctea e a Andrômeda. O resultado reforça o potencial do método para investigar como galáxias se formam e como a matéria se organiza em escalas gigantescas, medindo o sinal coletivo de hidrogênio em grandes volumes cósmicos. Pesquisadores destacam que o hidrogênio neutro é essencial para compreender a evolução galáctica e que o mapeamento de intensidade permite estudar regiões vastas sem identificar cada galáxia individualmente. Isso abre novas possibilidades para sondar tanto a distribuição da matéria quanto a história do universo.
2: Descobertas 6 estruturas misteriosas nunca vistas antes nas profundezas da Terra. Os cientistas da Academia Chinesa de Ciências descobriram 6 estruturas nunca vistas antes a 2.900 quilômetros nas profundezas da Terra. Considerando que esse descobrimento pode esclarecer como ocorrem os processos vulcânicos no manto do nosso planeta, de acordo com um novo estudo publicado na revista JGR Solid Earth. Para as encontrar, os pesquisadores usaram um programa de aprendizado de máquina com o fim de filtrar mais de 2 milhões de gravações de terremotos coletados ao longo de 3 décadas e meia. Como consequência, eles descobriram quase 175 mil sinais sísmicos fracos que revelaram estruturas inesperadas e de pequena escala perto da fronteira entre o manto e o núcleo da Terra. No estudo, eles sugerem que essas estruturas poderiam ter sido formadas quando o material das camadas externas foi arrastado para dentro da Terra. Pode incluir pedaços da crosta continental ou até os restos de Theia, um protoplaneta do tamanho de Marte que se acredita ter formado a Lua depois de atingir o nosso planeta há 4,5 bilhões de anos. Esse material se modifica, derrete parcialmente ou sofre transformação mineral sob as vastas pressões e temperaturas incríveis no limite do manto. Os pesquisadores sugerem que, graças a esses processos, surgiram 6 pilhas termoquímicas de material muito diferente do manto circundante. Para saber mais sobre essas estranhas estruturas, os acadêmicos analisaram um tipo especial de onda sísmica chamada precursor PKP. São ondas relativamente fracas e invisíveis que chegam pouco antes das ondas sísmicas mais fortes desencadeadas por terremotos. Tradicionalmente, os pesquisadores tinham que inspecionar registros sísmicos manualmente, procurando por essas pistas de PKP, o que é um trabalho difícil de realizar. Para ultrapassar essas dificuldades, os cientistas chineses treinaram um modelo de inteligência artificial capaz de detectar precursores de PKP em dados sísmicos. Eles concluem que a descoberta pode trazer luz sobre como o manto se move e como o magma quente se forma sobre um vulcão ou ao longo de uma cordilheira oceânica profunda. Isso pode os ajudar a obter informações úteis para detectar se uma erupção pode ocorrer ou quão grave ela é, informando mais sobre a forma como as placas tectônicas se formaram e revelando os desequilíbrios no campo magnético da Terra.
1: Pulsar revela 3 falhas rotacionais após 15 anos de observação. Um pulsar jovem, antes considerado quieto, revelou 3 falhas rotacionais após 15 anos de observações com o radiotelescópio Parkes, incluindo uma variação brusca de 2,7 partes por milhão, evidência de tensões internas acumuladas e da ação de superfluidos que compõem a sua crosta. O pulsar jovem PSR J16-374642, que nunca havia apresentado falhas desde sua descoberta, revelou 3 glitches após a análise de 15 anos de observações feita com radiotelescópio Parkes, segundo estudo liderado por Xiaoyi Wang. Pulsares são estrelas de nêutron que giram rapidamente e emitem pulsos regulares de rádio. Alguns deles sofrem aumento súbito de rotação, os clinches, fenômenos comuns em pulsares jovens e ainda poucos compreendidos, embora associados à dinâmica do superfluido interno. Com cerca de 41 mil anos, o PSR J16-374642 é extremamente jovem e gira a cada 154 milissegundos. Apesar disso, permaneceu estável por mais de uma década, sem qualquer sinal de falha, até que a nova análise revelou 3 eventos distintos. O primeiro glitch ocorreu por volta de 2018, foi o mais intenso. A rotação aumentou cerca de 17,54 microHz, equivalente a 2,7 partes por milhão. O segundo, 3 anos depois, foi muito menor, com apenas 14 nanohertz de variação, e o terceiro cerca de 2,7 anos após o segundo. Teve intensidade intermediária com 179 nanohertz. A equipe destaca que o pulsar agora integra a classe de objetos jovens que exibe grandes glitches após longos períodos de silêncio. O comportamento pós-glitch mostrou que parte da alteração na rotação relaxou gradualmente, permitindo estimar que cerca de 1,9% do momento de inércia da estrela está ligado ao superfluido da crosta interna. Esse relaxamento, com a escala de tempo de aproximadamente 102 dias, reforça o modelo segundo o qual glitch resulta de transferência abrupta do momento angular do superfluido interno para a crosta sólida, que então acelera temporariamente sua rotação. Os autores concluem que até pulsares considerados quietos podem esconder tensões internas acumuladas por anos antes de liberar energias em glitches significativos, revelando processos profundos da física extrema das estrelas de nêutrons. 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
1: Nunca conheci quem tivesse levado porrada. Todos os meus conhecidos têm sido campeões em tudo. E eu, tantas vezes reles, tantas vezes porco,

0: antes. Eu que tenho feito vergonhas financeiras, pedido emprestado sem pagar. Eu que, quando a hora do soco surgiu, me tenho agachado para fora da possibilidade do soco. Eu que tenho sofrido a angústia das pequenas coisas. Eu verifico que não tenho par nisto tudo neste mundo. Toda gente que eu conheço e que fala comigo nunca teve um ato ridículo. Nunca sofreu um enxovalho. Nunca foi senão príncipe, todos eles príncipes na vida. Quem me dera ouvir a voz de alguém, a voz humana, que me confessasse não um pecado, mas uma infâmia. Que contasse não uma violência, mas uma covardia. Não. São todos o ideal. Se os ouço e me falam, quem há neste largo mundo que me confessasse que uma vez foi vil? Ó príncipes, meus irmãos! Estou farto de semideuses. Onde é que há gente neste mundo? Então sou só eu que é vil e errôneo nesta terra? Poderão as mulheres não os terem amado. Podem ter sido traídos. Mas ridículos, nunca. E eu, que tenho sido ridículo sem ter sido traído? Como posso eu falar com os meus superiores sem titubear? Eu que tenho sido vil. Literalmente vil. Vil no sentido mesquinho e infame da vileza.
1: Texto poema.

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Nós da CULA vamos falar um pouco sobre o Programa Institucional às Pessoas com Necessidades Especiais, o PE da UniOeste. É um programa da UniOeste voltado para pessoas com deficiências e ele existe há 25 anos no campus de Toledo. Há no programa dois acadêmicos, duas professoras de AE, que seria atendimento educacional, uma bolsista, uma intérprete e a Franci como coordenadora. Adaptação de material. Tem os materiais que as professoras de AE transformam os PDFs e textos em áudio, ou se entrega ao aluno o áudio pronto, ou se apresentam aplicativos que façam isso automaticamente, sendo o NVDA, o DocsDocs e alguns outros aplicativos que fazem essa transferência de texto para áudio.

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Nós da CULA vamos falar um pouco sobre o Programa Institucional às Pessoas com Necessidades Especiais, o PE da UniOeste. É um programa da UniOeste voltado para pessoas com deficiências e ele existe há 25 anos no campus de Toledo. Há no programa dois acadêmicos, duas professoras de AE, que seria atendimento educacional, uma bolsista, uma intérprete e a Franci como coordenadora. Adaptação de material. Tem os materiais que as professoras de AE transformam os PDFs e textos em áudio, ou se entrega ao aluno o áudio pronto, ou se apresentam aplicativos que façam isso automaticamente, sendo o NVDA, o DocsDocs e alguns outros aplicativos que fazem essa transferência de texto para áudio.

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2: Não tolero o magistrado que do brio descuidado vende a lei, trai a justiça, faz a todos injustiça. Com rigor deprime o pobre, presta abrigo ao rico, ao nobre, só acho horrendo o crime no mendigo que deprime.
1: Texto de Luiz Gonzaga, Pinto da Gama.

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1: Nunca conheci quem tivesse levado porrada. Todos os meus conhecidos têm sido campeões em tudo. E eu, tantas vezes reles, tantas vezes porco, tantas vezes vil, eu, tantas vezes irrespondivelmente parasita, indesculpavelmente sujo, eu que tantas vezes não tenho tido paciência para tomar banho, eu que tantas vezes tenho sido ridículo, absurdo, que tenho rolado os pés publicamente nos tapetes das etiquetas, que tenho sido grotesco, mesquinho, submisso e arrogante, que tenho sofrido os enxovalhos e calado, que quando não tenho calado tenho sido mais ridículo ainda, eu que tenho sido cômico às criadas de hotel, eu que tenho sentido o piscar de olhos dos moços de fretes, eu que tenho feito vergonhas financeiras, pedido emprestado sem pagar, eu que quando a hora do soco surgiu, me tenho agachado para fora da possibilidade do soco, eu que tenho sofrido a angústia das pequenas coisas, eu verifico que não tenho par nisto tudo neste mundo. Toda gente que eu conheço e que fala comigo nunca teve um ato ridículo. Nunca sofreu um enxovalho. Nunca foi senão príncipe, todos eles príncipes na vida. Quem me dera ouvir a voz de alguém, a voz humana, que me confessasse não um pecado, mas uma infâmia. Que contasse não uma violência, mas uma covardia. Não. São todos o ideal. Se os ouço e me falam, quem há neste largo mundo que me confessasse que uma vez foi vil? Ó príncipes, meus irmãos! Estou farto de semideuses. Onde é que há gente neste mundo? Então sou só eu que é vil e errôneo nesta terra? Poderão as mulheres não os terem amado. Podem ter sido traídos. Mas ridículos, nunca. E eu, que tenho sido ridículo sem ter sido traído? Como posso eu falar com os meus superiores sem titubear? Eu que tenho sido vil. Literalmente vil. Vil no sentido mesquinho e infame da vileza.
0: Texto, poema em linha reta, de Álvaro de Campos.

0: versos e reversos.
1: A espantosa realidade das coisas é a minha descoberta de todos os dias. Cada coisa é o que é. E é difícil explicar a alguém quanto isso me alegra e quanto isso me basta. Basta existir para se ser completo. Tenho escrito bastantes poemas, hei de escrever muitos mais, naturalmente. Cada poema meu diz isto. E todos os meus poemas são diferentes, porque cada coisa que há é uma maneira de dizer isso. Às vezes, ponho-me a olhar para uma pedra. Eu me ponho a pensar se ela sente. Não me perco a chamar-lhe minha irmã, mas gosto dela por ela ser uma pedra. Gosto dela porque ela não sente nada. Gosto dela porque ela não tem parentesco nenhum comigo. Outras vezes ouço passar o vento e acho que só para ouvir passar o vento vale a pena ter nascido. Eu não sei o que é que os outros pensarão lendo isto, mas acho que isto deve estar bem porque eu penso sem esforço. Nem ideia de outras pessoas ao ouvir-me pensar, porque eu penso sem pensamentos, porque eu digo como as minhas palavras o dizem. Uma vez chamaram-me poeta materialista, e eu admirei-me porque não julgava que se me pudesse chamar qualquer coisa. Eu nem sequer sou poeta, vejo. Se o que escrevo tem valor, não sou eu que o tenho. O valor está ali, nos meus versos. Tudo isso é absolutamente independente da minha vontade.
0: Texto: A Espantosa Realidade das Coisas. Intérprete.

0: versos e reversos.
1: A maior riqueza do homem é sua incompletude. Nesse ponto sou abastado. Palavras que me aceitam como sou. Eu não aceito. Não aguento ser apenas um sujeito que abre portas, que puxa válvulas, que olha o relógio, que compra pão às 6 da tarde, que vai lá fora, que aponta lápis, que vê a uva, etc, etc. Perdoai. Mas eu preciso ser outros. Eu penso renovar o homem usando borboletas.
0: Texto Retrato do Artista Quando Coisa, de Manuel.

0: versos e reversos.
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2: Punhos de redes embalaram meu canto para adoçar o meu país, ó Itman. Xaripapo coloriu o meu corpo contra os maus olhados. Catecismo me ensinou a abraçar os hóspedes. Carumã me alimentou quando eu era criança. Mãe Negra me contou histórias de bicho. Moleque me ensinou safadezas. Maçoca, tapioca, pipoca, tudo comi. Bebi cachaça com caju para limpar-me. Tive maleita, catapora e línguas, bicho de pé, saudade, poesia. Fiquei aluado, mal assombrado, tocando maracá. Dizendo coisas, brincando com as crioulas, vendo espíritos, abusões, mães d'água, conversando com os malucos.

conversando sozinho, empreendendo tudo o que encontrava, abraçando as cobras pelos matos, me misturando, me sumindo, me acabando para salvar a minha alma benzida e meu corpo pintado de urucu, tatuado de cruzes, de orações, de mãos ligadas, de nomes de amor em todas as línguas de branco, de mouro ou de pagão. Texto de